0: não estou. Põe mais uma cachaça na minha mesa aqui pra mim, faça lá. Chorando,
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